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Mas realmente é uma noite um bom Simão senador. Mas nós é um prazer estarmos aqui esta noite. Nós estamos supermente contentos com a energia, com a presença.

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3: 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Você sabe? 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
6: 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Nós invitamos toda a gente e, naturalmente, nós invitamos membros da imprensa que estão presentes aqui, e se não notam também, para visitar a exposição. Invitar na leitura e audiência para acompanhar e ajudar-nos a destacar o trabalho extraordinário exibido.
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